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2: Oi, amigo ouvinte. Tudo jóia? Aline Mota chegando com mais uma edição gostosa, onde a gente viaja aqui nas melhores canções românticas. Está preparado para mim? Eu estou preparada para você. E juntos vamos aqui no Falando de Amor, o nosso encontro onde eu abro, né, o baú das recordações e a gente viaja com boas músicas. Liberando o WhatsApp e as redes sociais, você junta com a gente. E assim eu começo mais um Falando de Amor para você.
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1: É isso aí, tá curtindo viajar com a Aline Mota? Eu estou curtindo ter você aqui na minha sintonia. Falando de amor, aqui não para com as melhores músicas.
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1: 9:26.
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2: Eu estou de volta com você, o meu melhor ouvinte. Vamos então continuar viajando, porque o verdadeiro amor nunca se desgasta. Quanto mais se dá, mais você tem troca.
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1: Muito bem, já estamos de volta com mais romantismo só pra você. E você, conseguiu fazer o coração de alguém sentir algo a mais do que amor? Amor já é um sentimento muito bom, né? É um sentimento forte, é intenso, é verdadeiro. Um sentimento muito além da vida. É muito além do que o próprio amor.
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1: Nove horas e 9:50.
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2: É isso aí, tá curtindo viajar com a Aline Mota? Eu estou curtindo ter você aqui na minha sintonia.
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1: Já estamos de volta aqui, naquela programação que você faz questão de seguir, né? Siga nossas redes sociais, a emissora tá aqui, ó, com uma programação maravilhosa para você. Nosso site tá aí com todas as informações dos horários, locutores, enfim. Vamos seguir com aquela programação romântica aqui para você.
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1: É isso aí, já estamos de volta com você, amigo ouvinte, na programação romântica do seu rádio.
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1: 10:26.
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2: Eita, que eu estou de volta com você que tá aqui no romantismo. Beijo pra todo mundo. Continua com a gente na programação.
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1: É isso aí, de volta com você no melhor do romantismo da programação. E dizem que o amor é cego, mas ele não é cego, gente. Ele enxerga além das aparências. Ele domina o coração para elevá-lo, não para destruí-lo. Falando de amor, aqui não para com as melhores músicas.
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1: Meus queridos, eu volto no próximo programa com mais Falando de Amor. Espero encontrar você aqui transbordando com muita música boa. Beijo a todos e até a próxima, hein? Tchau, tchau.
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0: 11 horas em ponto.
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5: A partir de agora tem 2 horas com o melhor do romantismo do rádio. O Love Music pede passagem e eu, Maria Lima, chego junto com as mais lindas canções. Escolhemos a dedo as canções que tocam no coração. Vem conferir o Love Music.
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2: É amor no ar. No Love Music é assim, muito romantismo. Daqui a pouco tem mais.
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2: Love Music volta depois do intervalo. Não mude de frequência, depois do intervalo tem mais.
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2: Que bom ter a sua companhia. Vem que tem mais aqui no Love Music.
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2: Que pena, gente. Voltaremos no próximo programa com mais.
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3: Meia-noite e 48 minutos.
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5: Que maravilha! Estamos chegando com mais uma edição do Toca Tudo na sua melhor sintonia. Muito prazer, Fernando Medeiros, com você a partir de agora. E a gente vai levando para você o melhor da música aqui no nosso programa. Você que acompanha a nossa sintonia, já sabe, aqui é pouco papo, muita música. Só tá começando o Toca Tudo de hoje.
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3: Previsão do tempo para sexta-feira, 29 de maio de 2026. Região Centro-Oeste. Em Cuiabá, Mato Grosso, o dia vai ser de céu com muitas nuvens. Os termômetros registram mínima de 23 e máxima de 32 graus. A umidade relativa do ar gira em torno de 65 a 30%. Em Goiânia, Goiás, a previsão é de céu com muitas nuvens. A temperatura mínima é de 17 e a máxima de 31 graus. A umidade relativa do ar é de 80 a 35%. Região Nordeste. São Luís, Maranhão vai ter uma sexta-feira de céu encoberto, mas sem previsão de chuva. A temperatura marca mínima de 25 graus e é máxima de 32 graus. A umidade relativa do ar vai de 100 a 50%. Santo Antônio de Jesus, Bahia, festeja aniversário com céu repleto de nuvens, mas não deve chover. A temperatura mínima é de 22 e a máxima de 29 graus. A umidade do ar varia de 90 a 50%. Região Norte. Em Porto Velho, Rondônia, o dia vai ser de céu com muitas nuvens. A temperatura mínima é de 26 e a máxima de 34 graus. A umidade do ar é de 90 a 40%. Ourém, no Pará, comemora aniversário nesta sexta-feira sob céu com muitas nuvens. A temperatura mínima é de 25 e a máxima de 30 graus. A umidade relativa do ar é de 100 a 80%. Região Sudeste. Em Vitória, Espírito Santo, a previsão é de céu com muitas nuvens nesta sexta-feira. Os termômetros registram mínima de 19 e máxima de 26 graus. A umidade relativa do ar vai de 80 a 45%. São Pedro do Turvo, São Paulo, sopra velinhas com céu de muitas nuvens. A temperatura mínima é de 11 e a máxima de 24 graus. A umidade relativa do ar é de 95 a 40%. Região Sul. Em Curitiba, Paraná, o dia vai ser de céu com muitas nuvens, mas sem previsão de chuva. Os termômetros registram mínima de 10 e máxima de 18 graus. A umidade relativa do ar oscila entre 100 e 60%. Uruguaiana, Rio Grande do Sul, celebra mais um ano de fundação com céu repleto de nuvens, mas não deve chover no município. Os termômetros registram mínima de 12 e máxima de 20 graus. A umidade relativa do ar fica entre 95 e 60%. Você ouviu a previsão do tempo para sexta-feira, 29 de maio de 2026. Com informações do IBGE Cidades e do Instituto Nacional de Meteorologia, INMET.
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4: Os ganhos de produtividade da economia permitem o fim da escala 6x1, mas o governo pode criar novas medidas para micro e pequenos empreendedores. A declaração é do ministro Paulo Pereira, do empreendedorismo, da microempresa e da empresa de pequeno porte. Ele participou nesta quinta-feira do programa Bom Dia Ministro, produzido pela EBC. O impacto sobre as micro e pequenas empresas pela retirada de um dia de trabalho aparece entre os argumentos de quem é contra a proposta. Apesar de uma pesquisa do Sebrae mostrar que pouco mais da metade desses empresários não vem efeito negativo sobre os negócios. Depois da Câmara dos Deputados, a proposta de emenda à Constituição, que acaba com a escala 6x1, ainda vai ser analisada pelo Senado. O ministro afirmou que após isso, vai ser possível pensar em ações para setores específicos, como, por exemplo, aumentar o limite de faturamento ou de empregados do microempreendedor individual.
5: Há uma preocupação com as pequenas e microempresas. Então, a gente está estudando hoje se há alguma coisa a ser feita no ambiente do MEI. A gente está estudando se tem algo que pode ser mudado de modo geral na capacidade de contratação, teto e assim por diante. Então, as próximas semanas, à medida em que a proposta também vai avançando, também vão permitir que a gente traga novas soluções, se for o caso.
4: Além de novas medidas, o ministro citou linhas de crédito que já existem para micro e pequenas empresas e o avanço da produtividade econômica nos últimos anos.
5: Os ganhos de produtividade, inteligência artificial, melhoria na logística, melhoria no crédito, também tem que gerar ganhos para o trabalhador. Agora, evidentemente, acho que os pequenos negócios, especialmente do comércio, são aqueles que estão mais preocupados. Às vezes uma pequena loja que tem lá um funcionário só, um pequeno prestador de serviço que tem apenas uma pessoa para apoiá-lo. Agora vamos cuidar dessa turma, vamos olhar para esse segmento e pensar que medidas que a gente pode fazer.
4: Para ele, a mudança da jornada de trabalho vai ter impacto positivo para o turismo, lazer e alimentação. Isso porque vão receber mais fluxo de pessoas e dinheiro, já que haverá mais tempo para lazer e viagens.
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1: A taxa de desemprego no Brasil ficou em 5,8% no trimestre encerrado em abril. Isso significa que 6,3 milhões de pessoas procuraram trabalho sem sucesso no período, 471 mil a mais do que no trimestre encerrado em março. Já na comparação com o mesmo período de 2025, houve queda de 11,3%, o equivalente a 809 mil pessoas a menos em busca de trabalho. Apesar da perda de ocupação na comparação trimestral, o mercado de trabalho no Brasil segue com elevado nível de ocupação quando comparado com anos anteriores da série histórica, iniciada em 2012, segundo dados da PNAD Contínua Mensal, divulgados nesta quinta-feira pelo IBGE. O resultado pode ser explicado pelo retorno à busca por trabalho após o fim de vagas temporárias em parte das atividades da iniciativa privada e do serviço público, comenta a coordenadora de pesquisas por amostra de domicílios do IBGE, Adriana Beringui.
6: Tem uma influência importante de fevereiro e março, né, que tem, de fato, esse efeito se a virada então, de atividades que têm influência de momentos sazonais, como é o caso do comércio, os serviços prestados às famílias ali, que tem um aquecimento natural de fim de ano. Quando vira o ano, né, a gente tem um movimento de retração e também pela maior procura por trabalho.
1: O rendimento real habitual de todos os trabalhos ficou em R$ 3.732, mantendo estabilidade frente ao trimestre anterior e alta de 5,3% na comparação anual. Ainda conforme a pesquisa, houve redução de postos de trabalho no grupo Outros Serviços no trimestre pesquisado. Já os demais registraram estabilidade. Entre os empregados no setor privado, 39,3 milhões tinham carteira assinada. No setor público, o número de empregados chegou a 12,9 milhões.
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7: A expectativa em torno da Copa do Mundo já começa a movimentar o comércio e o setor de serviços. Geralmente, nesta época, comerciantes de diferentes áreas apostam em produtos temáticos, experiências gastronômicas e ações promocionais para atrair clientes e aumentar as vendas. Segundo o Sebrae, grandes eventos esportivos costumam gerar mais consumo, empregos temporários e novas oportunidades de renda, principalmente para pequenos negócios. O coordenador de comércio e serviços do Sebrae Bahia, Edi Carlos Moreira, fala sobre as expectativas para o período.
8: Aqui no Nordeste a gente ganha uma data dupla, né, que é o São João e a Copa do Mundo, então a gente tem aí uma dobradinha muito legal. É uma data significativa para o comércio porque nesse sentido a gente tem aí uma grande mobilização de consumidores que buscam produtos associados à Copa.
7: Em Salvador, alguns empreendedores já começam a se preparar para o Mundial. É o caso do comerciante Vitor Hugo Lemos, que tem um restaurante de comida regional no bairro da Saúde, acostumado a aproveitar datas comemorativas para criar promoções e diferenciais. Iniciar o cardápio, ele diz que vai até aumentar o número de funcionários.
9: Nesse período de Copa do Mundo, eu irei aumentar o meu quadro de funcionários, irei trabalhar com as comidas típicas, irei trabalhar com amendoim, milho cozido, bolo, licor.
7: Além disso, vai decorar o espaço, transmitir as partidas e apostar em ações especiais para atrair o público, principalmente nos Jogos do Brasil.
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10: O ministro Cristiano Zanin, do Supremo Tribunal Federal, aceitou a denúncia apresentada pela Procuradoria-Geral da República. Com isso, o STF dará início à análise de um caso complexo envolvendo a suposta venda de sentenças no Superior Tribunal de Justiça. A decisão de Zanin, oficializada, marca um passo importante na investigação que apura irregularidades no judiciário. O caso promete ser um dos destaques no plenário da corte nos próximos meses, com grande repercussão evolução no cenário jurídico e político do país.
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10: A Petrobras informou um novo ajuste de 0,48 centavos nos preços da gasolina A para as distribuidoras. No entanto, a empresa também anunciou um desconto de 0,44 centavos por litro, resultado de um decreto presidencial que estabeleceu um subsídio. Na prática, o aumento efetivo para as distribuidoras será de 0,04 centavos por litro. A medida visa conter os impactos da alta do petróleo no mercado internacional, em meio às tensões geopolíticas, e terá duração de 2 meses, com o governo bancando parte do custo do combustível.
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11: A Câmara dos Deputados aprovou uma proposta de emenda à Constituição que visa ampliar a imunidade tributária para igrejas e entidades assistenciais. A medida, se confirmada, terá impacto significativo nas finanças dessas instituições. A PEC das igrejas, como tem sido chamada, gerou discussões sobre a separação entre Estado e religião e a equidade fiscal. Agora, o texto segue para análise e votação no Senado Federal, onde o debate deve continuar.
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12: O Tribunal Superior Eleitoral aprovou por unanimidade alterações no Estatuto da Federação Brasil da Esperança. A decisão inclui uma nova regra para a indicação de candidaturas, permitindo que partidos associados, sem direito a lançar candidaturas pela proporcionalidade, possam indicar até 2. O relator do caso afirmou que as mudanças estão em conformidade com a legislação e não extrapolam os limites da autonomia partidária. A medida é relevante para as eleições de 2026, impactando a formação de chapas e a estratégia eleitoral da federação.
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3: Felipe Luiz acertou com o Mônaco e será o novo técnico do clube francês para a próxima temporada. O ex-comandante do Flamengo estava livre no mercado desde março e deve assinar contrato válido até junho de 2028. A negociação foi conduzida de forma discreta e teve participação importante do diretor esportivo Thiago Escuro. Essa será a primeira experiência de Felipe Luiz como treinador na Europa. O brasileiro chamou atenção após o trabalho vitorioso no Flamengo, onde conquistou títulos importantes e ganhou destaque pelo estilo ofensivo de jogo. O Mônaco superou a concorrência de outros clubes europeus e aposta no ex-lateral para recolocar a equipe entre as protagonistas do futebol francês e nas competições continentais.
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4: O Corinthians perdeu por 2-0 para o Platense da Argentina na Neoquímica Arena pela última rodada da fase de grupos da Libertadores. Mesmo já classificado e garantido na liderança do Grupo E, o Timão entrou em campo com os titulares, tentando melhorar sua posição na classificação geral da competição, mas acabou desperdiçando a chance. O goleiro Hugo Souza falhou nos dois gols argentinos, aumentando a pressão sobre a equipe antes do mata-mata continental. A partida também ganhou clima de despedida para Memphis Depay. O atacante holandês foi titular, mas deixou o campo no intervalo em meio às incertezas sobre a renovação de contrato com o Corinthians. Memphis foi convocado para a Copa do Mundo pela Holanda e ainda negocia sua permanência no clube. Apesar do pessimismo após a derrota, dirigentes seguem otimistas por um acordo até 2028. Agora, o Corinthians aguarda o sorteio das oitavas de final da Libertadores para conhecer o próximo adversário.
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3: O Atlético Mineiro venceu o Puerto Cabello por 1-0 na noite de terça-feira, 27 de maio, na Arena MRV, e garantiu a classificação direta para as oitavas de final da Copa Sul-Americana como líder do Grupo B. O gol da vitória foi marcado por Bernard no segundo tempo, em um chute colocado que decidiu a partida. Com o resultado, o Galo terminou a fase de grupos na primeira colocação e evitou disputar os playoffs contra equipes vindas da Libertadores. A equipe mineira encontrou dificuldades no primeiro tempo, principalmente pelas boas defesas do goleiro Graterol, mas melhorou após o intervalo e conseguiu pressionar até abrir o placar. Depois do gol, o Puerto Cabello ainda tentou reagir, porém, o Atlético segurou a vantagem até o fim. A classificação encerra uma recuperação do time na competição, já que o clube chegou a viver um início turbulento no grupo, antes de embalar nas últimas rodadas.
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3: O Botafogo venceu o Caracas por 3-1, de virada, na Venezuela, e confirmou a melhor campanha da fase de grupos da Copa Sul-Americana. O time carioca saiu atrás após um gol contra de Cris Ramos no primeiro tempo, mas reagiu na etapa final com gols do próprio Cris Ramos, Cauã Toledo e Joaquim Correa. Com o resultado, o Glorioso terminou a primeira fase com 16 pontos e garantiu o direito de decidir os confrontos do mata-mata em casa. Mesmo já classificado, o técnico Franklin Carvalho aproveitou a partida para poupar alguns titulares e testar jogadores reservas, que deram conta do recado. Joaquim Correa foi um dos destaques da partida, participando diretamente de dois gols da virada. Agora, o Botafogo aguarda o sorteio das oitavas de final da Sul-Americana.
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4: A Argentina divulgou a lista oficial dos 26 convocados para a Copa do Mundo de 2026. Atual campeã mundial, a seleção comandada por Lionel Scaloni terá novamente Lionel Messi como principal estrela na busca pelo bicampeonato consecutivo. A convocação também contou com nomes conhecidos, como Emiliano Martínez, Cristian Romero, Enzo Fernandes, Alexis McAllister, Lautaro Martínez e Julián Álvarez. A lista chamou atenção pela presença de Flaco Lopes, atacante do Palmeiras, além do lateral Agustín Guiay, também do clube paulista. Jovens talentos como Nico Paz e Thiago Almada também aparecem entre os escolhidos. Já alguns nomes que estavam na pré-lista acabaram ficando fora da relação final, aumentando as surpresas da convocação argentina para o Mundial nos Estados Unidos, México e Canadá.
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5: O ministro Nunes Marques do Supremo Tribunal Federal deu prazo de 20 dias para a Procuradoria-Geral da República emitir um parecer sobre o pedido da defesa do ex-presidente Jair Bolsonaro para revisar a condenação dele na trama golpista. No último dia 8, os advogados de Bolsonaro pediram a anulação da sentença de 27 anos e 3 meses de prisão, sustentando que houve erro judiciário. No recurso, a defesa contestou a tramitação do processo e alegou que, por estar na condição de ex-presidente, Bolsonaro deveria ter sido julgado no plenário da corte e não pela primeira turma. Os advogados também afirmaram que a delação do ex-ajudante de ordens de Bolsonaro, Mauro Cid, não foi voluntária e deve ser anulada. A falta de acesso integral às provas da investigação também foi levantada. No mérito, a defesa acrescentou que não foram indicadas provas da participação de Bolsonaro nos atos golpistas de 8 de janeiro de 2023 e na liderança do planejamento para um golpe de Estado. Pelo regimento da corte, a revisão criminal deverá ser julgada pela segunda turma do STF, composta por André Mendonça e Nunes Marques, ambos indicados por Bolsonaro, além de Gilmar Mendes, Dias Toffoli e Luiz Fux. Atualmente, Bolsonaro está em prisão domiciliar temporária por razões de saúde.
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6: O Brasil registrou 42.590 homicídios em 2024. Os dados são do Atlas da Violência 2026, divulgado pelo Instituto de Pesquisa Econômica Aplicada, o IPEA, em parceria com o Fórum Brasileiro de Segurança Pública. O levantamento mostra que apenas 99 municípios brasileiros concentraram metade dos assassinatos registrados no país no ano analisado. Essas cidades representam 1,8% dos mais de 5 mil municípios brasileiros. Entre os 20 municípios com maiores taxas de homicídios, 17 estão no Nordeste. Os estados com os índices mais altos foram Amapá, Bahia, Pernambuco, Alagoas e Ceará. O município de Maranguape, no Ceará, aparece com a maior taxa estimada do país, 87,2 homicídios para cada 100 mil habitantes. O estudo também aponta que cidades de médio porte, com população entre 100 mil e 500 mil habitantes, tiveram a maior taxa média de homicídios no período. Foram 24,1 casos por 100 mil habitantes. O índice ficou acima do registrado em cidades grandes e pequenas. Na outra ponta do levantamento, São Paulo, Santa Catarina e Minas Gerais aparecem entre os estados com menores taxas de homicídios estimados. Entre as cidades menos violentas do país estão Jaraguá do Sul e Brusque, em Santa Catarina, além de Santa Bárbara do Oeste, no interior paulista. O Atlas também revela que 1.578 municípios brasileiros não registraram nenhum homicídio estimado em 2024. Entre as capitais, Florianópolis apresentou o menor índice de assassinatos estimados, seguida por Brasília, Curitiba, Goiânia e São Paulo.
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7: O governo até tentou, mas não conseguiu impedir que a Comissão de Assuntos Econômicos do Senado aprovasse um pacote de resgate para produtores rurais endividados. A medida permite o uso de até 30 bilhões de reais do Fundo Social do Pré-Sal para financiar a renegociação das dívidas de agricultores e pecuaristas contraídas desde 2019. O projeto cria linhas especiais de crédito com juros de 3,5% a 7,5% ao ano, a depender da receita e do tamanho da propriedade do produtor. Os valores foram limitados a 10 milhões de reais por beneficiário e 50 milhões de reais por associação, cooperativa de produção ou condomínio rural, com carência de até 3 anos e prazo máximo de quitação em até 10 anos. A resistência do Ministério da Fazenda estava no impacto financeiro da proposta. A equipe econômica calcula que o projeto, da forma que foi aprovado, pode atingir uma carteira de até 1 trilhão e 400 milhões de reais em dívidas rurais e gerar um impacto fiscal de 817 bilhões de reais em 13 anos. Nos cálculos dos parlamentares, esse valor é de aproximadamente 180 bilhões de reais, com impacto estimado em 100 bilhões de reais ao longo da próxima década. Outra discordância se deu quanto à utilização dos recursos do Fundo Social social do pré-sal. A lei que regula o uso do dinheiro decorrente da exploração de petróleo no país determina que a verba deve ser aplicada em projetos e programas em diversas áreas como educação, saúde pública, meio ambiente e mitigação e adaptação às mudanças climáticas. Para passar a valer, o texto ainda tem que ser votado no plenário do Senado, o que ainda não há data, e retornar para a Câmara dos Deputados, casa de origem da proposta. Como houve modificações na casa revisora, os deputados devem votar se mantém as modificações dos senadores ou se retomam o texto original, que limitava o resgate financeiro a produtores prejudicados por eventos climáticos.
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8: Esse foi mais uma edição do Repórter Brasil News. Obrigado pela sua companhia e até a próxima edição.
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11: Uma hora e 44 minutos.
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0: demorei pra chegar, mas cheguei. É Ronaldinho e Cato, hein?
1: Esquece!
0: É Ronaldinho e Cato, só curtindo o rolê aleatório.
1: Vambora!
2: Vai!

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1: Aí, Jorge. Aí, Léo. Tu já passou por isso. E tu também. Olha o pagode, ó. Tchururu.

Existe uma teoria que se chama 90-10, onde uma pessoa tem 90% daquilo que você procura em alguém. Só que você foca naqueles 10% que falta. Aí você sai pra rua, se aventura, e realmente você encontra aqueles 10%, mas não se deu conta que perdeu os 90%.

0: Os 10% a gente deixa pro garçom, né não?
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2: Muito bem, a partir de agora está no ar o Jornal Rádio News. Informação em primeiro lugar. Brasil e o mundo passam aqui na sua rádio favorita. Sejam bem-vindos.
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3: Previsão do tempo para sexta-feira, 29 de maio de 2026. Região Centro-Oeste. Em Cuiabá, Mato Grosso, o dia vai ser de céu com muitas nuvens. Os termômetros registram mínima de 23 e máxima de 32 graus. A umidade relativa do ar gira em torno de 65 a 30%. Em Goiânia, Goiás, a previsão é de céu com muitas nuvens. A temperatura mínima é de 17 e a máxima de 31 graus. A umidade relativa do ar é de 80 a 35%. Região Nordeste. São Luís, Maranhão vai ter uma sexta-feira de céu encoberto, mas sem previsão de chuva. A temperatura marca mínima de 25 graus e é máxima de 32 graus. A umidade relativa do ar vai de 100 a 50%. Santo Antônio de Jesus, Bahia, festeja aniversário com céu repleto de nuvens, mas não deve chover. A temperatura mínima é de 22 e a máxima de 29 graus. A umidade do ar varia de 90 a 50%. Região Norte. Em Porto Velho, Rondônia, o dia vai ser de céu com muitas nuvens. A temperatura mínima é de 26 e a máxima de 34 graus. A umidade do ar é de 90 a 40%. Ourém, no Pará, comemora aniversário nesta sexta-feira sob céu com muitas nuvens. A temperatura mínima é de 25 e a máxima de 30 graus. A umidade relativa do ar é de 100 a 80%. Região Sudeste. Em Vitória, Espírito Santo, a previsão é de céu com muitas nuvens nesta sexta-feira. Os termômetros registram mínima de 19 e máxima de 26 graus. A umidade relativa do ar vai de 80 a 45%. São Pedro do Turvo, São Paulo, sopra velinhas com céu de muitas nuvens. A temperatura mínima é de 11 e a máxima de 24 graus. A umidade relativa do ar é de 95 a 40%. Região Sul. Em Curitiba, Paraná, o dia vai ser de céu com muitas nuvens, mas sem previsão de chuva. Os termômetros registram mínima de 10 e máxima de 18 graus. A umidade relativa do ar oscila entre 100 e 60%. Uruguaiana, Rio Grande do Sul, celebra mais um ano de fundação com céu repleto de nuvens, mas não deve chover no município. Os termômetros registram mínima de 12 e máxima de 20 graus. A umidade relativa do ar fica entre 95 e 60%. Você ouviu a previsão do tempo para sexta-feira, 29 de maio de 2026. Com informações do IBGE Cidades e do Instituto Nacional de Meteorologia, INMET.
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4: Os ganhos de produtividade da economia permitem o fim da escala 6x1, mas o governo pode criar novas medidas para micro e pequenos empreendedores. A declaração é do ministro Paulo Pereira, do empreendedorismo, da microempresa e da empresa de pequeno porte. Ele participou nesta quinta-feira do programa Bom Dia Ministro, produzido pela EBC. O impacto sobre as micro e pequenas empresas pela retirada de um dia de trabalho aparece entre os argumentos de quem é contra a proposta. Apesar de uma pesquisa do Sebrae mostrar que pouco mais da metade desses empresários não vê efeito negativo sobre os negócios. Depois da Câmara dos Deputados, a proposta de emenda à Constituição, que acaba com a escala 6x1, ainda vai ser analisada pelo Senado. O ministro afirmou que após isso, vai ser possível pensar em ações para setores específicos, como, por exemplo, aumentar o limite de faturamento ou de empregados do microempreendedor individual.
5: Há uma preocupação com as pequenas e microempresas. Então, a gente está estudando hoje se há alguma coisa a ser feita no ambiente do MEI, a gente está estudando se tem algo que pode ser mudado de modo geral na capacidade de contratação, teto e assim por diante. Então, as próximas semanas, na medida em que a proposta também vai avançando, também vão permitir que a gente traga novas soluções, se for o caso.
4: Além de novas medidas, o ministro citou linhas de crédito que já existem para micro e pequenas empresas e o avanço da produtividade econômica nos últimos anos.
5: Os ganhos de produtividade, inteligência artificial, melhoria na logística, melhoria no crédito, também tem que gerar ganhos para o trabalhador. Agora, evidentemente, acho que os pequenos negócios, especialmente do comércio, são aqueles que estão mais preocupados. Às vezes uma pequena loja que tem lá um funcionário só, um pequeno prestador de serviço que tem apenas uma pessoa para apoiá-lo. Aí nós vamos cuidar dessa turma, vamos olhar para esse segmento e pensar que medidas que a gente pode fazer.
4: Para ele, a mudança da jornada de trabalho vai ter impacto positivo para o turismo, lazer e alimentação. Isso porque vão receber mais fluxo de pessoas e dinheiro, já que haverá mais tempo para lazer e viagens.
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6: A taxa de desemprego no Brasil ficou em 5,8% no trimestre encerrado em abril. Isso significa que 6,3 milhões de pessoas procuraram trabalho sem sucesso no período, 471 mil a mais do que no trimestre encerrado em março. Já na comparação com o mesmo período de 2025, houve queda de 11,3%, o equivalente a 809 mil pessoas a menos em busca de trabalho. Apesar da perda de ocupação na comparação trimestral, o mercado de trabalho no Brasil segue com elevado nível de ocupação quando comparado com anos anteriores da série histórica, iniciada em 2012, segundo dados da PNAD Contínua Mensal, divulgados nesta quinta-feira pelo IBGE. O resultado pode ser explicado pelo retorno à busca por trabalho após o fim de vagas temporárias em parte das atividades da iniciativa privada e do serviço público, comenta a coordenadora de pesquisas por amostra de domicílios do IBGE, Adriana Berengui.
7: Tem uma influência importante de fevereiro e março, né, que tem, de fato, esse efeito, se a virada então, de atividades que têm influência de momentos sazonais, como é o caso do comércio, os serviços prestados às famílias, ali, que tem um aquecimento natural de fim de ano. Quando vira o ano, né, a gente tem um movimento de retração e também pela maior procura por trabalho.
6: O rendimento real habitual de todos os trabalhos ficou em R$ 3.732, mantendo estabilidade frente ao trimestre anterior e alta de 5,3% na comparação anual. Ainda conforme a pesquisa, houve redução de postos de trabalho no grupo Outros Serviços no trimestre pesquisado. Já os demais registraram estabilidade. Entre os empregados no setor privado, 39,3 milhões tinham carteira assinada. No setor público, o número de empregados chegou a 12,9 milhões.
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8: A expectativa em torno da Copa do Mundo já começa a movimentar o comércio e o setor de serviços. Geralmente, nesta época, comerciantes de diferentes áreas apostam em produtos temáticos, experiências gastronômicas e ações promocionais para atrair clientes e aumentar as vendas. Segundo o Sebrae, grandes eventos esportivos costumam gerar mais consumo, empregos temporários e novas oportunidades de renda, principalmente para pequenos negócios. O coordenador de Comércio e Serviços do Sebrae Bahia, Ed Carlos Moreira, fala sobre as expectativas para o período.
9: Aqui no Nordeste a gente ganha uma data dupla, né, que é o São João e a Copa do Mundo, então a gente tem aí uma dobradinha muito legal. É uma data significativa para o comércio, porque nesse sentido a gente tem aí uma grande mobilização de consumidores que buscam produtos associados à Copa.
8: Em Salvador, alguns empreendedores já começam a se preparar para o Mundial. É o caso do comerciante Vitor Hugo Lemos, que tem um restaurante de comida regional no bairro da Saúde, acostumado a aproveitar datas comemorativas para criar promoções e diferenciar o cardápio, ele diz que vai até aumentar o número de funcionários.
10: Nesse período de Copa do Mundo, eu irei aumentar o meu quadro de funcionários, irei trabalhar com as comidas típicas, irei trabalhar com amendoim, milho cozido, bolo, licor.
8: Além disso, vai decorar o espaço, transmitir as partidas e apostar em ações especiais para atrair o público, principalmente nos Jogos do Brasil.
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11: O ministro Cristiano Zanin, do Supremo Tribunal Federal, aceitou a denúncia apresentada pela Procuradoria-Geral da República. Com isso, o STF dará início à análise de um caso complexo envolvendo a suposta venda de sentenças no Superior Tribunal de Justiça. A decisão de Zanin, oficializada, marca um passo importante na investigação que apura irregularidades no judiciário. O caso promete ser um dos destaques no plenário da Corte nos próximos meses, com grande repercussão no cenário jurídico e político do país.
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11: A Petrobras informou um novo ajuste de 0,48 centavos nos preços da gasolina A para as distribuidoras. No entanto, a empresa também anunciou um desconto de 0,44 centavos por litro, resultado de um decreto presidencial que estabeleceu um subsídio. Na prática, o aumento efetivo para as distribuidoras será de 0,04 centavos por litro. A medida visa conter os impactos da alta do petróleo no mercado internacional, em meio às tensões geopolíticas, e terá duração de 2 meses, com o governo bancando parte do custo do combustível.
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11: A Câmara dos Deputados aprovou uma proposta de emenda à Constituição que visa ampliar a imunidade tributária para igrejas e entidades assistenciais. A medida, se confirmada, terá impacto significativo nas finanças dessas instituições. A PEC das igrejas, como tem sido chamada, gerou discussões sobre a separação entre Estado e religião e a equidade fiscal. Agora, o texto segue para análise e votação no Senado Federal, onde o debate deve continuar.
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12: O Tribunal Superior Eleitoral aprovou por unanimidade alterações no Estatuto da Federação Brasil da Esperança. A decisão inclui uma nova regra para a indicação de candidaturas, permitindo que partidos associados, sem direito a lançar candidaturas pela proporcionalidade, possam indicar até 2. O relator do caso afirmou que as mudanças estão em conformidade com a legislação e não extrapolam os limites da autonomia partidária. A medida é relevante para as eleições de 2026, impactando a formação de chapas e a estratégia eleitoral da federação.
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2: Depois do intervalo tem mais Jornal Rádio News. 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

4 horas e 59 minutos.

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0: meu Deus!
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1: Esse é o seu Show da Manhã. Daqui a pouquinho eu tô de volta. JLu no comando e você daí na playlist também. Dá um toque especial, manda o seu som, a sua recordação, o seu passado, o seu sucesso. Já já vou trazer muito mais interações por aqui. Segura aí. Já volto.

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Show da Manhã, incrível, essa foi top, hein? Recordamos, e você ligadinho com a programação. Bora curtir as melhores? Chega mais, daqui a pouco vou voltar, vou trazer indicações, o pessoal tá no trabalho aí, na obra, curtindo a melhor, tamo junto e misturado na primeira. E também vou trazer horóscopo, se liga, já já, tô de volta.

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1: I love you, Michael.
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3: Mais um bloco legal no seu Super Show da Manhã. Ótimo dia pra você no trabalho, em casa, onde estiver, de folga, de lazer. Tamo junto e misturado na melhor programação no seu Show da Manhã. Já já vou retornar com muito mais e ainda trazer o seu horóscopo, o guia astral que você sempre espera aqui no Show da Manhã. Até já, já volto. 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

Mais um bloco legal no seu Super Show da Manhã. Ótimo dia pra você no trabalho, em casa, onde estiver, de folga, de lazer. Tamo junto e misturado na melhor programação no seu Show da Manhã. Já já vou retornar com muito mais e ainda trazer o seu horóscopo, o guia astral que você sempre espera aqui no Show da Manhã. Até já, já volto.

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Esse é o seu Show da Manhã. Daqui a pouquinho eu tô de volta. JLu no comando e você daí na playlist também. Dá um toque especial, manda o seu som, a sua recordação, o seu passado, o seu sucesso. Já já vou trazer muito mais interações por aqui. Segura aí.

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1: Mavila, obrigada, meu amor. 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
0: Mais uma, Ivete.
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1: Esse é o seu Show da Manhã. Daqui a pouquinho eu tô de volta. JLu no comando e você daí na playlist também. Dá um toque especial, manda o seu som, a sua recordação, o seu passado, o seu sucesso. Já já vou trazer muito mais interações por aqui. Segura aí. Já volto.

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0: gastou dinheiro à toa, né?
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Show da Manhã, incrível, essa foi top, hein? Recordamos, e você ligadinho com a programação. Bora curtir as melhores? Chega mais, daqui a pouco vou voltar, vou trazer indicações, o pessoal tá no trabalho aí, na obra, curtindo a melhor, tamo junto e misturado na primeira, e também vou trazer horóscopo, se liga, já, tô de volta.

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0: 3:10.
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0: 3:29.
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1: Cada bloco de calcário granito que constitui a Grande Pirâmide de Gizé pesa 2,5 toneladas. E há 2,3 milhões deles. Sim, você ouviu corretamente.
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3: Teclas de atalho para macOS. Command mais C irá copiar o texto que você selecionou. Command mais V irá colar este texto selecionado onde você precisar. Command mais P permite imprimir o documento atual. Command mais M minimizará a janela frontal no dock. Command mais ponto e vírgula encontra palavras com erros ortográficos no documento. Option mais Command mais Esc permite escolher um aplicativo para forçar a saída. FN mais a seta para cima rola uma página para cima. FN mais a seta para baixo permite que você volte para a página anterior. FN mais a seta para a direita levará você ao início do documento. FN mais a seta para a esquerda vai o quê? Sim, envia para o final do documento.

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0: momento cultural em que eu viro um professor de inglês para suprir suas necessidades cerebrais e figais. A Júlia pergunta: o que é teacher em inglês? Olha, teacher é aquele técnico de futebol.
1: E o salário?
0: E olha a besteira aí dentro, penetrando, rasgando fronteiras. Definitivamente o rei dos carretel.
2: Sim.

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3: Vamos aprender a fazer hoje? Tostex de frigideira. Delícia, prático, anote os ingredientes. Uma colher de sopa de farinha de amêndoa. Uma colher de sopa de farinha de linhaça marrom. Meia colher de chá de fermento químico em pó. Um ovo. Para o preparo, bata bem o ovo com um garfo e misture o restante dos ingredientes. Leve para assar em uma frigideira pequena untada. Deixe o fogo baixo. Deixe firmar e vire. O recheio ou acompanhamento fica à sua escolha. Bom apetite! Saboreie esta delícia curtindo aqui a melhor programação do seu rádio e até mais!
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3: Vinho, já é chegada a hora de eu lhe entregar uma das coisas mais valiosas da nossa família.
4: Sério, pai? O que é, pai?
3: A espingarda de seu falecido.

0: Curiosa da nossa família?
1: Sério, pai? O que é, pai?
0: A espingarda de seu falecido avô Honório.
1: Oh. A espingarda do avô, pai?
0: Isso, meu filho. Com essa espingarda, teu avô lutou contra os jagunços do coronel Cipriano. O coronel era um homem muito malvado e roubou as terras de muitos aqui na região.
1: Nossa, pai! O coronel roubou as terras do vô, pai!
0: Não roubou porque teu avô era macho. E junto com os outros vizinhos, eles lutaram na Guerra da Invernada.
1: Nossa, pai!
0: Sem contar que teu avô uma vez colocou a espingarda na cara de um forasteiro que mexeu com a tua avó.
1: Eita, sou!
0: Toma! Ela é tua! Cuida bem dela, fi, pois é de estimação. Uai, fi, cadê a espingarda?
1: Oi, pai. Eu troquei lá na cidade por esse relógio à prova d'água, pai.
0: Ah. Você trocou a espingarda que era do seu avô por um reloginho?
1: É, pai. Porque daí eu passo pro meu filho o relógio, pai.
0: Ah, então se alguém falar que teu filho é um viado e a tua mãe é uma puta, você vai falar... São 11h30, senhor.
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0: Patricinha! Delícia!
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2: 5 horas e 44 minutos.

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2: 7 horas e 9 minutos.

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1: 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Assim, eu tô no quintal, ó.

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0: Gisinha! Delícia!
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2: 8 horas e 34 minutos.